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13: De volta ao vivo, trazendo o nosso By Night, eu já volto muito bem com Little Texas, My Love.

Ela que está percorrendo o Brasil, né, com a turnê 25 anos, Ana Carolina aqui na nossa programação. E por aqui tem mais uma boa dica para você, ouve só. Estrela do filme Ainda Estou Aqui, que trouxe, né, pro Brasil aqui o Oscar, Fernanda Torres vai voltar ao teatro aqui em São Paulo. A atriz retoma o espetáculo A Casa dos Budas Ditosos, que é baseada no livro de João Ubaldo Ribeiro. Neste monólogo, Fernanda Torres interpreta uma libertina baiana de 68 anos que relembra as experiências que teve ao longo da sua vida. As apresentações serão nos dias 4, 6 e 7 de junho na Vibra São Paulo. Os ingressos estão à venda no site uhu.com. Aproveite!

0: grandes sucessos internacionais e nacionais. Uma ótima noite para você.
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grandes nomes da cena nacional e internacional aqui na nossa noite. Ouve só, um espaço permanente no Parque da Juventude, na Zona Norte aqui de São Paulo. O Mundo do Circo é uma ótima opção para divertir as crianças, especialmente nos fins de semana, viu? O local recebe diversas atrações gratuitas, entre espetáculos de acrobacias, palhaçaria, malabarismo, equilibrismo, entre tantos outros. Para conferir a programação completa, basta acessar o Instagram @omundocircosp. Aproveite.

0: sempre trazendo uma super trilha sonora aqui na nossa noite, no nosso By Night. Obrigada pela sua boa companhia. Eu, Sandra de Carlos, sigo com você até meia-noite. Por aqui eu sigo também com muita música e muitas dicas de cultura e lazer para você.
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sempre com boa música na nossa noite. Para esquentar, tem boas dicas também. Quem vai ao Parque do Ibirapuera não pode deixar de conhecer, entre tantas atrações, o Museu Afro-Brasil Emanuel Araújo. Ele fica ali perto do Portão 10, que é vizinho ao Planetário. O acervo de longa duração tem mais de 8 mil obras, entre pinturas, esculturas, fotografias, além de documentos e também peças etnológicas. No museu você conhece mais sobre a história da África, da escravidão, das religiões de matriz africana e a influência daquele continente para a formação étnica, social e cultural do Brasil. Bom, o Museu Afro funciona de terça a domingo, das 10 da manhã às 5 da tarde, e tem entrada gratuita às 4h30.

0: Música boa aqui na nossa noite, o nosso By Night feito com muito carinho pra você que segue junto com a gente. E tá chegando por aqui mais uma boa dica, ótima noite.
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Música boa nesta noite fria aqui em São Paulo. Olha que dica bacana. A cantora italiana, que é mais brasileira do que nunca, né? Laura Pausini vai voltar ao Brasil agora em 2027. A artista anunciou um show em São Paulo para dia 27 de fevereiro do ano que vem e a apresentação recheada de hits, né? Como La Solitudine, Strani Amori, está prevista para Mercado Livre Arena Pacaembu. Será a primeira vez, viu, que ela subirá ao palco de um estádio aqui no nosso país. Bom, os ingressos já estão à venda no site da Tickets for Fun. Aproveite!

0: Fechando muito bem o nosso By Night, é um prazer ter você aqui na Alfa. Eu, Sandra de Carlo, fico por aqui, volto amanhã, 7 horas da noite. E te deixo com muita música na madrugada. É a Alfa e você juntos na noite. Se cuida, até amanhã.
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3: 6:01. Bom dia. Ótima sexta-feira para todos nós, hoje 22 de maio de 2026. Por aqui Mari Merigo na sua companhia, trazendo para você música de qualidade. E a partir de agora, com as principais notícias do Brasil e do mundo. Já vamos falar do tempo, hein? Tá frio por aí? Termômetros marcando nesse momento 14 graus em São Paulo, por enquanto não chove. Linhas do metrô, até o momento sem problemas, também todas operando normalmente, segundo CPTM e Via Mobilidade. Lembrando que hoje o rodízio vale para carros com placas finais 9-0, das 7 às 10 da manhã, e depois das 5 da tarde até as 8 da noite. Agora são 6:02. Vamos começando musicalmente muito bem com Rod Stewart, Love Touch.
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0: Essa é Sabrina Carpenter aqui no 101.7 da Alfa. Espresso. Mas a primeira notícia do dia, agora 6:09. A Receita Federal abre hoje, às 10 da manhã, a consulta ao primeiro lote de restituição do Imposto de Renda 2026. Os pagamentos começam na sexta-feira que vem, que é o mesmo dia do fim do prazo para entrega da declaração. Segundo a Receita, este primeiro lote, que também contempla restituições residuais de exercícios anteriores, será o maior já pago. O montante é de 16 bilhões de reais, que será destinado a mais de 8 milhões e 700 mil contribuintes. A consulta à restituição deve ser feita no site gov.br/receita.
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0: Brasilidade marcando presença aqui na Alfa FM de Javan com essa pérola da música Sina.
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5: Bom dia, excelente sexta-feira para todos nós. Por aqui Mari Merigo na sua companhia e vamos juntos aqui na Alfa até às 10. A trilha sonora da sua vida, sempre com você.

0: Alfa, trilha sonora da sua vida, sempre com você, Randy Crawford. Give me the night, agora 6h34, bom dia. Uma pesquisa do Datafolha aponta que a maior parte dos brasileiros endividados tem expectativas positivas em relação ao programa de renegociação de dívidas do governo Lula. Segundo o levantamento, 68% acreditam que vão se beneficiar com o Desenrola 2. Outros 82% consideram que a medida vai ajudar na economia como um todo. Entre os não endividados, 39% esperam benefícios pessoais com o Desenrola e 73% veem uma contribuição para a economia do país.
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0: Grandes sucessos de todos os tempos aqui nos 101.7 da Alpha Mika Paris, My Own Temptation. Agora 6h43.
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0: Nossa, a trilha sonora da sua vida sempre com você, Xadê, Hang On To Your Love. Agora 6h54, bom dia. A cidade de São Paulo continua em estado de atenção para baixas temperaturas, segundo a Defesa Civil Municipal. A previsão do tempo para hoje não muda em relação a ontem. A temperatura máxima é de 17 graus e há a possibilidade de uma garoa leve. Já amanhã, prepara o guarda-chuva, hein? O sábado será chuvoso durante o dia e à noite, 50 milímetros são esperados e os termômetros não passam dos 19 graus.
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0: Falando agora do seu caminho, atenção para você que está no centro, hein? Um acidente ainda sem detalhes fecha parcialmente a Avenida Tiradentes em direção à Zona Sul, na altura ali da Pinacoteca do Estado. Já a partir das 7 horas da manhã, tem um rodízio de veículos, valendo para os carros com placa de final 9 e 0.
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0: Alfa, trilha sonora da sua vida, sempre com você, Crisette Michel. Best of Me, 7:05, bom dia.
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0: Bom dia pra você, uma excelente manhã de sexta-feira pra todos nós. Ainda friozinho, né? Termômetros não subiram ainda. 14 graus em São Paulo. 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Smokey Robinson.

0: 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Isso é o Skank, algo parecido. Agora 7h16, bom dia. Olha só, hein? A Mega Sena pode pagar um prêmio de 300 milhões de reais neste domingo, quando acontece o sorteio especial de 30 anos da loteria. Segundo a Caixa, o concurso não acumula, tá? Ou seja, se ninguém cravar 6 dezenas, a bolada será repartida por quem acertar a quina. As apostas podem ser feitas até às 10 da noite de amanhã. Boa sorte.
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0: Esse é o Coldplay aqui na Alfa FM Paradise, 7h25. Muito bom dia pra você. 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
2: Pergunta ao ouvinte da Alfa FM o que as redes de supermercado Boa, Dom, Olivo, Amigão, Superpão, Compre Mais, Mega Loja, Avenida Supermercados, Paraná Supermercados têm

0: Em comum. O que que tem em comum? Quem sabe? Todos eles são regionais e estão sob o guarda-chuva da marca Plurix, que é controlada pela gestora de investimentos Patria. O conglomerado tem 178 lojas espalhadas pelos estados de Mato Grosso do Sul, Paraná, Santa Catarina e São Paulo, e faturamento acima de 10 bilhões de reais. Com diferencial que seguem familiares, fortes em suas regiões. Afinal, a receita é manter o nome da rede e também os fundadores, porque eles conhecem o negócio. E as regionais estão ganhando o jogo contra as gigantes. E sabe por quê? Pelo DNA empreendedor. Hoje, a maioria das 10 maiores varejistas do ranking da Abras, associação do setor, é regional. Outra estratégia de investidores é não comprar a líder regional, mas a de menor relevância, e investir na ligação com os consumidores locais. Hoje, também os grandes supermercados estão sem fôlego para fazer aquisições. Entre os motivos, a conjuntura econômica, os juros altos e as incertezas fiscais, nem vamos falar disso. Mas o importante é o empreendedor, conhecedor do seu negócio, dentro da sua região, dentro das suas possibilidades, empreender, crescer e inovar. Essa receita se mostrou pela Plurix uma receita inteligente. Parabéns, Pátria. Empreender não tem fronteiras. E liberta.
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0: Clássicos de todos os tempos, você ouve aqui nos 101.7 da Alfa, a trilha sonora da sua vida. Earth, Wind & Fire, Devotion. 7h38, investigadores do Ministério Público e da Polícia Civil de São Paulo afirmam que a advogada e influenciadora digital Deolane Bezerra atuava como caixa do crime organizado. Deolane foi presa ontem em uma operação contra a lavagem de dinheiro do PCC, que também teve como alvos operadores do esquema e parentes de Marcola, chefe da facção criminosa. Segundo a investigação, o dinheiro do crime era depositado em contas ligadas à influenciadora e depois misturado a outros recursos antes de retornar à facção. Uma transportadora de cargas foi usada para movimentar os valores. Deolane Bezerra, que teve 27 milhões de reais bloqueados, disse que o dinheiro era de fruto de trabalho e espera justiça.
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0: linda versão de Maria Gadu para Lanterna dos Afogados, marcando presença, brasilidade aqui na Alfa, claro. Agora 15 para as 8.
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3: Está muito boa a briga entre as marcas chinesas aqui no Brasil. As duas primeiras que chegaram muito forte, BYD e GWM, compraram fábricas desativadas e já estão liderando vendas entre os eletrificados. Outro que está chegando muito forte é a Geely, parceira da Renault na China, vende lá mais do que a própria BYD e trouxe a parceria para o Brasil ao comprar uma parte da fábrica da marca francesa no Paraná. O Geely X2 custa mais ou menos o mesmo que o BYD Dolphin, porém é maior, mais potente e moderno. Uma boa estratégia da Geely foi importar agora mais de 5 mil do X5, modelo um pouco maior que será produzido no Paraná. É um SUV híbrido plug-in e este grande volume de importação foi para evitar o novo imposto de 35% em julho.
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3: Bom dia! Excelente sexta-feira para todos nós. Sou Mari Merigo. Vamos juntos até às 10 da manhã. 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A rádio mais ouvida de São Paulo, sempre com você. Madonna.

0: Jota Quest, o vento aqui na Alfa FM, 7h56. Hora de falar de futebol. O Corinthians avança para as oitavas de final da Copa Libertadores no primeiro lugar do Grupo E. Ontem, no Uruguai, o Timão ficou no empate em 1-1 com o Peñarol. O gol corintiano foi marcado pelo marroquino Zakaria Labiade, o primeiro dele com a camisa alvinegra. O time do Parque São Jorge volta a campo no próximo domingo para enfrentar o Atlético Mineiro pelo Brasileirão. Amanhã, São Paulo, Santos e Palmeiras entram em campo. O Tricolor recebe o Botafogo às 5 da tarde, o Peixe visita o Grêmio às 7 da noite e o Verdão, líder do campeonato, mede forças com o vice Flamengo às 9 da noite no Maracanã.
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0: É com esse sucesso dos anos 80 que a gente fecha a música e informação, Boy George, Everything I Want. Agora 8:04, música e informação fica por aqui, mas volta na segunda-feira a partir das 6 da manhã. Lembrando que logo mais tem sequência de Classe Alfa.
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2: Eu sou André Jankowski, repórter do Brasil Journal. O Spotify quer deixar de ser só um tocador de música e virar uma máquina de monetização para fãs. No primeiro Investor Day da empresa desde 2022, o Spotify apresentou seu plano até 2030 e animou Wall Street. A ação disparou 13% em Nova York, a maior alta diária em 7 anos. O recado da nova dupla de co-CEOs, Gustav Cederström e Alex Nordstrom, foi claro. Depois de finalmente começar a dar lucro, o Spotify quer acelerar. A meta é crescer a receita cerca de 15% ao ano até o fim da década, com forte expansão de geração de caixa. No longo prazo, a ambição é gigante: sair dos 300 milhões de assinantes atuais para 1 bilhão, além de elevar a receita de 17 para 100 bilhões de euros e superar 40% de margem bruta. Para isso, o Spotify está apostando em novas frentes. Uma delas é a inteligência artificial. A empresa fechou um acordo com a Universal para permitir que usuários criem, mediante pagamento, remixes e até covers de músicas reais usando AI. A outra é transformar o fandom em negócio. O novo recurso vai identificar os maiores fãs de cada artista e reservar ingressos para shows, uma espécie de acesso prioritário numa era em que entradas evaporam em segundos. Hoje, o Spotify vale mais de 100 bilhões de dólares na bolsa e quer convencer o mercado de que ainda está só começando. Ao mesmo tempo, as suas ações estão em queda de 22% nos últimos 12 meses.
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0: Chegando por aqui, Sequência de Classe Alfa, com os destaques que a gente adora ouvir na programação, sem interrupções. Vamos lá, vamos trazer Rita Lee, José Feliciano, Vanessa Carlton, George Michael, Ana Carolina, CNC Music Factory e muito mais. Abrimos com Alicia Keys.
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0: Encerramos a sequência de Classe Alpha com Angus Stone Wooden Chair. A próxima edição da sequência de classe é logo mais às 11.
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0: 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Esse é Roxette, um grande sucesso, Listen to Your Heart. Agora 9:04, bom dia. 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
0: O metrô e a CPTM vão funcionar 24 horas na madrugada de sábado para domingo neste fim de semana por causa da virada cultural. A edição deste ano, apelidada de Festival dos Festivais, contará com 1.200 atrações espalhadas por todas as regiões da capital paulista. No caso do metrô, a operação será ininterrupta para embarque e desembarque. Em relação à CPTM e às linhas administradas por concessionárias, as estações estarão disponíveis apenas para desembarque. As transferências entre linhas também ficarão abertas.
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Cool and the Gang, Too Hot, agora 9h22. Bom dia. 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
4: 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Agora vamos de Beatles, And I Love Her. 9h26, bom dia.

0: 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Clássico de Desiree, You Gotta Be. Agora 15 para as 10. Muito bom dia para você. 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
0: 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Brian Ferry.

0: Essa é Taylor Swift aqui no 101.7 da Alfa. The Fate of Ophelia. Agora 10:02. Bom dia. 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Segunda-feira tem mais dica. Boa, eu sou a Mari Merigo, tô indo nessa. Volto na segunda às 6 da manhã. Espero você aqui na Alfa. Quem te faz companhia agora é a Nivien Reis. Ótimo final de semana pra você. Até segunda. Tchau, tchau.
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5: Muito bom dia para você, excelente manhã dessa sexta-feira, 10h07 em São Paulo. A partir de agora, eu, Nivien Reis, vou te acompanhar ao vivo por aqui até as 2 horas. A rádio mais ouvida de São Paulo, sempre com você, trazendo boa música. A gente dá início com Police, Every Breath You Take.

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0: Tudo que vai nessa versão ao vivo da banda Capital Inicial na Alfa FM.
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0: Museu do Futebol está em clima de Copa do Mundo. O espaço cultural, que fica no estádio do Pacaembu, acabou de inaugurar a exposição temporária Amarelinha. Essa mostra reúne 18 camisas da seleção brasileira que foram usadas por jogadores entre as Copas de 1958 e 2022. Além disso, o museu lembra que a camisa usada por Pelé na final do Mundial de 1970 voltou a integrar a exposição sobre o rei. O Museu do Futebol funciona de terça a domingo, das 9 da manhã até as 6 da tarde, com entrada gratuita às terças.
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0: Money, som do Lenny Kravitz, que a gente acabou de curtir aqui na melhor trilha sonora de São Paulo. Muito obrigada, viu? Você que tá aqui de ouvido nessa manhã de sexta-feira. 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

0: Adrenalizou. Música do Vitor Clay aqui no 101.7.
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0: A Receita Federal libera consulta ao primeiro lote de restituição do Imposto de Renda 2026. Os pagamentos começam na sexta-feira que vem, mesmo dia do fim do prazo para entrega da declaração. Segundo a Receita, o primeiro lote contempla 8 milhões e 700 mil contribuintes, que receberão um valor total de 16 bilhões de reais. A consulta à restituição deve ser feita no site gov.br/receita. E mudando de assunto, uma notícia do futebol internacional. Olha, o Manchester City anuncia a saída do técnico Pep Guardiola. O treinador espanhol estava no clube inglês havia 10 anos. Nesse período, Guardiola conquistou 20 troféus com o City, incluindo 6 títulos da Premier League e uma Liga dos Campeões da Europa.
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0: Isso mesmo, tá começando por aqui mais uma edição da Sequência de Classe, 11 horas e 6 minutos. Muito bom dia pra você. Quem segue contigo sou eu, Nivien Reis. Vamos juntos até as 2 horas da tarde, hein? Bora lá então começar essa edição trazendo por aqui É Nobody, essa versão pela cantora Jasmine Thompson. Ótima sexta-feira.

0: Finalizando essa edição da sequência de classe com Coldplay Feels Like I'm Falling in Love. Tem várias edições para sua sexta-feira, a próxima volta a partir das 2 horas. Um ótimo dia para você.
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0: Linha do Equador, som do Djavan que a gente está terminando de ouvir aqui na programação da UFFM. Muito obrigada, viu, você que está aqui de ouvido e também de olho, né, através do site ufm.com.br, 12:00 agora. Ótima sexta-feira.
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0: No cenário internacional, o Paquistão intensifica os esforços diplomáticos para tentar reduzir as tensões entre Irã e Estados Unidos. Segundo a agência iraniana Tasnim, autoridades paquistanesas e iranianas voltaram a se reunir nesta sexta-feira para discutir propostas de negociação e uma possível saída diplomática para o conflito. Nos bastidores, o governo paquistanês tem atuado como canal de diálogo entre Teerã e Washington e já havia ajudado a costurar uma trégua volátil no mês de abril.
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0: Um excelente comecinho de tarde para você, de volta para sua programação musical. A gente está ao vivo, ó, nesse momento, 16 graus aqui na Avenida Paulista. Primeiro lugar em São Paulo, sempre com você. Abrindo com Miley Cyrus.

0: David Bowie aqui na Alfa. Agora meio-dia e 20, muito obrigada a você que está acompanhando aqui a nossa programação. 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Lá no Insta, a gente te espera no arroba Rádio Alfa FM.
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0: Um dos grandes compositores da música pop nacional, Guilherme Arantes, está celebrando nos palcos as 5 décadas de carreira com a turnê chamada 50 Anos Luz. São mais de 30 músicas no repertório, desde o álbum de estreia em 1976 até o último, chamado Interdimensional, que foi lançado neste ano. Depois de esgotar o primeiro show no Espaço Unimed, aqui em São Paulo, o artista abriu uma segunda data no dia 6 de junho, marca aí. Os ingressos já estão à venda na plataforma Ticketmaster.
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0: Nando Reis, marcando presença aqui na programação da UFFM com a melhor trilha sonora de São Paulo. Prazer, viu, ter você aqui na nossa audiência. Faltando agora 20 minutos para 1 PM. 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

0: We Just Don't Care, do John Legend, terminando de tocar aqui na programação do 101.7. Excelente tarde pra você, ótima sexta-feira. 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
0: O ex-banqueiro Daniel Vorcaro teria elevado de 40 para 60 bilhões de reais a proposta de devolução de recursos para tentar avançar num acordo de delação premiada. A mudança acontece após a recusa da Polícia Federal e da Procuradoria-Geral da República em aceitar os termos apresentados pelo empresário. Além do aumento no valor, a PGR teria sinalizado que Vorcaro precisa refazer o roteiro da colaboração, que ainda é considerado insuficiente pelas autoridades. Daniel Vorcaro é investigado por suspeitas de fraudes financeiras bilionárias envolvendo o Banco Master. As informações são do G1.
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0: A gente está de volta aqui na programação da Alfa FM. Sou eu, Nivien Reis. Te acompanho mais um pouquinho ainda até as 2 horas. 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Ótima tarde.

0: Música FM. A gente tocou I Feel It Coming do The Weeknd. Daqui a pouquinho tem muito mais, hein? Além de músicas, você também confere por aqui as nossas dicas de lazer e cultura e ainda fica bem informado com os destaques do Brasil e do mundo. Vamos juntos.
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0: Shrek musical ganhou uma nova superprodução em São Paulo, no Teatro Renault. Inspirado no filme que levou o Oscar de melhor animação em 2002, esse espetáculo traz o Thiago Abravanel no papel do ogro mais famoso do cinema, numa montagem feita para encantar toda a família. Ó, a história acompanha Shrek e o burro falante numa aventura cheia de humor, música e personagens clássicos dos contos de fadas. As atrizes responsáveis por interpretar a Fiona são as gigantes do teatro musical, Mira Ruiz e Fabi Bang, que alternam as sessões. Os ingressos para o espetáculo estão disponíveis na plataforma Tickets for Fun.
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0: Maroon 5 com Sunday Morning aqui no 101.7.
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0: Atenção para a previsão do tempo. Olha, o INMET emitiu um alerta de perigo para tempestades aqui em São Paulo entre a madrugada deste sábado e amanhã do domingo. Estão previstos volumes intensos de chuva que podem chegar a 100 milímetros por dia, além de ventos de até 100 quilômetros por hora e possibilidade de queda de granizo. Há risco de alagamentos, queda de árvores, interrupções no fornecimento de energia e danos em plantações. Em caso de rajadas de vento, a orientação é evitar abrigo embaixo de árvores e não estacionar veículos próximo a torres de transmissão ou placas de propaganda. Bom, 2 horas e 2 minutos, quase virando o relógio. Muito obrigada, viu, pela sua companhia ao longo dessa semana. Eu sou a Nivien Reis. Tô indo nessa, volto na segunda-feira às 10 horas da manhã e te deixo agora com a Carlinha Rebelo. Ótimo final de semana pra você. Até lá.
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13: A gente abre essa edição indo pro comecinho da carreira da Cyndi Lauper, voltando para 1984 e recordando do seu primeiro álbum, o She's So Unusual, Time After Time.

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O encontro da Lisa Stansfield com Barry White em All Around the World. São 2h21 aqui na sequência de classe. A gente ouve Style Council com You're the Best Thing.

0: Os australianos do Miami Horror Glow e fechando essa edição aqui da sequência.
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0: Os alemães do Alphaville com Big in Japan, fazendo a gente viajar para a década de 1980. 3 e 2, uma excelente tarde.
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0: No caso do Banco Master, o advogado José Luiz Oliveira Lima deixou a defesa do ex-banqueiro Daniel Vorcaro. A saída acontece dias após a Polícia Federal rejeitar a proposta de delação premiada apresentada pelo empresário sob a avaliação de que faltavam informações consideradas relevantes para a investigação. Lima foi o responsável por elaborar a primeira versão do acordo, que também foi devolvida pela Procuradoria-Geral da República para ajustes e complementos. Em nota, o advogado afirmou que a decisão de deixar o caso ocorreu de comum acordo. Por enquanto, a defesa de Vorcaro segue sob responsabilidade do advogado Sérgio Leonardo.
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0: Esse foi o Charlie Puth com Attention na programação da Alfa. Agora são 3h20. Boa tarde. 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
0: Neto de brasileiro, o cantor britânico Seal confirmou para novembro a sexta passagem pelo país. O artista celebra nos palcos os primeiros álbuns da carreira que foram lançados há mais de 3 décadas. Em São Paulo, o show está marcado para o dia 28 de novembro no Allianz Parque. A abertura da apresentação ficará a cargo do cantor Seu Jorge. Para comprar ingressos, acesse eventim.com.br.

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0: Som do Max Priest na programação da Alpha, Grooving in the Midnight. 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Boa tarde, faltam 20 para as 4.
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2: Hoje eu quero falar sobre a higiene da caixa de areia do seu gato. Manter a caixa de areia limpa é fundamental para o bem-estar e a saúde do seu gatinho. Limpe as fezes todos os dias e troque toda a areia pelo menos uma vez por semana. O ideal é ter uma caixa a mais que o número de gatos na casa. Então, por exemplo, se você tem 2 gatos, tenha 3 caixas. Use areia de boa qualidade e evite ficar fazendo trocas bruscas aí de marca, porque pode acabar prejudicando o dia a dia do seu gato. Uma caixa suja pode levar o gato a fazer mais necessidades fora do lugar ou até desenvolver uma infecção urinária, por exemplo. Fique atento e se você gostou dessa dica, já me segue na rede social Julinho Casares.
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0: End of the Era, Dua Lipa, aqui na 101.3 da Alfa FM, 4 em ponto.
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0: Nos 101.7 da Alfa FM, vamos falar agora de futebol. Na noite de ontem, o Corinthians garantiu a classificação às oitavas de final da Libertadores, na liderança do Grupo E. Jogando no Uruguai, o Alvinegro Paulista empatou em 1-1 com o Peñarol. O time do Parque São Jorge volta a campo nesse domingo quando enfrenta o Atlético Mineiro pelo Campeonato Brasileiro. Já amanhã, São Paulo, Santos e Palmeiras têm compromissos pelo Nacional. O Tricolor recebe o Botafogo às 5 da tarde. O Peixe visita o Grêmio às 7 da noite. E o líder Palmeiras encara o vice Flamengo às 9 da noite no Maracanã.
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0: The Revenge, quinto álbum lançado pela dupla Eurythmics. A gente recordou The Miracle of Love, são 4h19. 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
0: Um espetáculo comovente que aborda um tema urgente dos tempos atuais, a saúde mental dos adolescentes. Hashtag Malditos16 entrou em cartaz no Teatro FAAP. A história acompanha quatro jovens que se conheceram aos 15, 16 anos em uma instituição psiquiátrica. Tempos depois, já na casa dos 20, eles são convidados a participar de um projeto de apoio a adolescentes que estão atravessando casos graves de depressão, assim como aconteceu com eles pouco tempo atrás. O reencontro faz emergir memórias, conflitos e várias reflexões. A peça hashtag Malditos16 fica em cartaz até 4 de junho, com sessões às quartas e quintas, às 8 horas da noite. Os ingressos podem ser comprados no site faap.br/teatro.
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tinha suspirado, tinha beijado o papel devotamente. Era a primeira vez que lhe escreviam aquelas sentimentalidades, e o seu orgulho dilatava-se ao calor amoroso que saía delas, como um corpo ressequido que se estira num banho tépido. Sentia um acréscimo de estima por si mesma e parecia-lhe que entrava enfim numa existência superiormente interessante, onde cada hora tinha o seu encanto diferente, cada passo conduzia a um êxtase.

0: Single Sister, aqui na programação da Alfa com Breakout. 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

0: Bruce Hornsby, The Way It Is, na programação da Alfa, sempre com você. Um bom final de tarde, são 5:01.
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2: Eu sou o André Jankowski, repórter do Brasil Journal. Tudo começou em 2010, quando três irmãos de Ribeirão Preto tiveram uma ideia simples: vender os bolos que a mãe, Sônia Ramos, fazia em casa. Era uma forma de complementar a renda da família. Um ano depois, o negócio tinha crescido tanto que eles abriram um modelo de franquias. 15 anos mais tarde, a Casa de Bolos tem mais de 600 lojas em 250 cidades no Brasil e também em Portugal, faturando cerca de 700 milhões de reais por ano. E agora, ela acaba de ser vendida por aproximadamente 200 milhões de reais para uma das maiores multinacionais de alimentos do mundo. A compradora é a AB Mauri, subsidiária brasileira da Associated British Foods, gigante britânica dona das marcas Fleischmann, Mauri, Twinings e Ovo Maltine, com um faturamento anual de cerca de 20 bilhões de libras. O que convenceu os britânicos a investir na Casa de Bolos foi entender o bolo como algo muito brasileiro. Por aqui, ele não é só uma sobremesa ou está presente no aniversário. Ele aparece no café da manhã, depois do almoço e na reunião de trabalho. Um consumo cotidiano que a multinacional enxerga como grande oportunidade. Com a estrutura nacional da AB Mauri, a expectativa é que a rede amplie o abastecimento direto das lojas. Hoje, apenas 35% a 40% são atendidas diretamente pela franqueadora. A AB Mauri também vai deixar a família Ramos no comando do negócio e promete que nada vai mudar no conceito de bolo caseiro. Ou seja, a avó Sônia pode ficar tranquila. O bolo caseiro segue sendo a alma da marca.
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0: Bora pra Inglaterra pra começar essa edição da sequência de classe. Te convido pra voltar pra 1987 pra recordar com a banda britânica Depeche Mode, música que tá no Music for the Masses, o sexto álbum deles. Começando a sequência com Strange Love.

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0: Versão acústica do Sixpence on the Richer pra Kiss Me. Falta um para as seis. 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
0: Entre as principais notícias do dia, segundo pesquisa Datafolha, o presidente Lula ampliou sua vantagem sobre Flávio Bolsonaro na corrida presidencial de 2026. No primeiro turno, Lula aparece com 40% das intenções de voto contra 31% de Flávio, ampliando a diferença de 3 para 9 pontos. Em um eventual segundo turno, o petista lidera com 47% a 43%, revertendo o empate técnico anterior. Bom, já eu vou te falar sobre a peça 7 Minutos, que está em cartaz no Teatro Cultura Artística. Tem também show do Arnaldo Antunes no Espaço Unimed e ainda uma dica de livro. Tudo isso aqui no Alfa Ilustrada, musicalmente quem abre é a Sabrina Carpenter com Espresso.

te ver, Skank, no Alfa Ilustrada dessa sexta-feira. São 6h10. Agora vamos para a nossa primeira dica. Ator com 60 anos de carreira, Antônio Fagundes, está do outro lado do palco, na direção da peça 7 Minutos, que acabou de estrear no Teatro Cultura Artística. O espetáculo foi criado por Fagundes em 2002 e ganhou uma nova montagem. Na história, um ator veterano abandona o palco, incomodado com barulhos vindos do público. A atitude instala o caos nos bastidores e na plateia e também provoca uma grande reflexão sobre o contato entre as pessoas hoje em dia. Tem uma apresentação hoje, logo mais às 8, com ingressos à venda no site culturaartistica.org.

0: Everything, Michael Bublé. Um bom começo de noite, são 6h18.
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2: O Festival de Cannes desse ano nem acabou ainda e já tem brasileiro sendo premiado. É, o projeto do filme Carolina Maria de Jesus, do diretor Jefferson D, foi um dos premiados com o programa Goes to Cannes, que acontece no marché do filme. O marché, como diz o nome, é o lugar onde os realizadores do mundo negociam seus filmes para venda internacional. O Media Production Award vai dar 10 mil euros aos produtores. O júri dessa premiação chamou atenção para a importância do protagonismo negro, a relevância da história da Carolina Maria e a atuação da Maria Gal, que vive a protagonista. Bom, o filme conta a história da escritora Carolina Maria de Jesus, que enfrentou a fome, o racismo estrutural na década de 1950 e transformou seus diários em literatura das mais consagradas do país. O filme ainda não tem data para estrear, mas já nasce vencedor, né? É isso, se quiser mais dicas ou falar comigo, me segue no Instagram, @RenataBoldrini. Tô indo, mas eu volto. Sou Renata Boldrini, as notícias do cinema.
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Essa obra-prima do Stevie Wonder na versão da Mary J. Blige, Overjoyed, aqui no Alfa Ilustrada. Noite de Arnaldo Antunes no Espaço Unimed. O cantor e compositor paulistano traz de volta a São Paulo a turnê do álbum Novo Mundo para fazer a gravação ao vivo do trabalho mais recente. Entre os convidados especiais do show estão Marisa Monte, Ana Frango Elétrico e Vandal. A apresentação começa logo mais às 10 e ainda há ingressos disponíveis na plataforma Eventim.

0: com Wayne Coyne, The Perfect Life, aqui no 101.7, dentro do Alfa Ilustrada.
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2: O bem-estar também passa pelas escolhas de consumo do dia a dia. Cada vez mais, cresce a busca por alimentos, bebidas e produtos de cuidado pessoal com ingredientes mais naturais, menos ultraprocessados e maior transparência. Na alimentação, opções mais equilibradas e bebidas com menos aditivos ganham espaço. Nos cuidados pessoais, os produtos de Clean Beauty reforçam uma rotina mais consciente, com fórmulas mais seguras e sustentáveis. Mais do que tendência, consumir melhor é um caminho para uma vida com mais equilíbrio, saúde e bem-estar.
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0: gente ouviu Alex Warren aqui no Alfa Ilustrada com Ordinary, antes a Beyoncé, Halo. 6h52, vamos para a última dica de hoje aqui do Alfa Ilustrada. Imortal da Academia Brasileira de Letras, o escritor e professor Godofredo de Oliveira Neto completa 75 anos nesta sexta-feira. O autor catarinense, segundo estudiosos, foi um dos primeiros a escrever um texto ficcional do tipo pós-moderno no Brasil. Um livro de destaque da antologia de Godofredo é Menino Oculto, lançado em 2005. O romance policial conta a história de Aimoré, um falsário de quadros que acredita estar democratizando a arte. Nessa empreitada, ele manipula os investigadores e desconcerta os leitores. O livro foi editado pela Record e tem 224 páginas. Boa leitura para você.
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0: encontro da Ana Carolina com o John Legend, fechando o Alfa Ilustrada dessa sexta-feira, entre olhares. It's All Around the World com Alice Stencil. São 7 em ponto. Eu sou a Carla Rebelo. Na segunda-feira eu tô de volta a partir das 14h. Te deixo muito bem acompanhado com a Sandrinha de Carlo. E aproveito para desejar um bom final de semana. A gente volta a se falar então na segunda.
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4: Pergunta ao ouvinte da Alfa FM o que as redes de supermercado Boa, Dom, Olivo, Amigão, Superpão, Compre Mais, Mega Loja, Avenida Supermercados, Paraná Supermercados têm em comum. O que tem em comum? Quem sabe? Todos eles são regionais e estão sob o guarda-chuva da marca Plurix, que é controlada pela gestora de investimentos Patria. O conglomerado tem 178 lojas espalhadas pelos estados de Mato Grosso do Sul, Paraná, Santa Catarina e São Paulo e faturamento acima de 10 bilhões de reais. Com o diferencial que seguem familiares, fortes em suas regiões. Afinal, a receita é manter o nome da rede e também os fundadores, porque eles conhecem o negócio. E as regionais estão ganhando jogo contra as gigantes. E sabe por quê? Pelo DNA empreendedor. Hoje, a maioria das 10 maiores varejistas do ranking da Abras, associação do setor, é regional. Outra estratégia de investidores é não comprar a líder regional, mas a de menor relevância, e investir na ligação com os consumidores locais. Hoje, também os grandes supermercados estão sem fôlego para fazer aquisições. Entre os motivos, a conjuntura econômica, os juros altos e as incertezas fiscais, nem vamos falar disso. Mas o importante é o empreendedor, conhecedor do seu negócio, dentro da sua região, dentro das suas possibilidades, empreender, crescer e inovar. Essa receita se mostrou pela Plurix uma receita inteligente. Parabéns, Pátria. Empreender não tem fronteiras. E liberta.
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10: Excelente noite, boa sexta-feira, mais uma edição começando muito bem, são 7:05 em São Paulo com ela, Eterna Diva, Tina Turner.

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0: Alpha e o som de Paul Hardcastle. São 8 horas e 1 minuto, tá chegando o nosso By Night. Noite fria em São Paulo, a gente aquece com boa música e boas dicas.
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0: Noite fria e gostosa de sexta-feira, mais uma edição do nosso By Night. trazendo muita música. Pela frente tem Huberphonic, tem som com Lulu Santos, Phil Collins, e a gente tem também muitas dicas. Tem show com Sidney Magal, tem show com Jorge Versilo, tem dicas de teatro, cinema, tudo junto aqui no nosso By Night, que já começa bem com Inexis.

Música de qualidade na nossa noite e tem boas dicas aqui no nosso By Night. Ouve só, Sidney Magal volta aqui a São Paulo com a turnê Me Chama Que Eu Vou, que celebra aí quase 60 anos de carreira. O eterno amante latino se apresenta dia 29 de agosto, já anota na sua agenda, hein? No Tokyo Marine Hall, com um espetáculo que promete muita nostalgia, romantismo e clima de pista cheia. No repertório não devem faltar sucessos que marcaram gerações, como Sandra Rosa, Madalena, Meu Sangue Ferve Por Você e Me Chama Que Eu Vou, além de releituras de grandes nomes da música brasileira e latina. Os ingressos estão disponíveis na plataforma Ticketmaster. Aproveite!

0: Som com Duran Duran aqui na nossa noite. Aliás, uma excelente noite de sexta-feira para você. São 8h32.
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som com Joyce Stone aqui na nossa noite, marcando presença no nosso By Night. Ó, ouve só, a exposição Toy Story ao Infinito e Além chegou aqui em São Paulo, no Shopping Cidade São Paulo, aqui na Avenida Paulista. A mostra celebra os 30 anos da franquia Toy Story, com um percurso imersivo de mais de 1.100 metros quadrados. O público poderá ver esboços, storyboards também, tem testes de animação dos arquivos Pixar, viu? É bem legal. Além de obras, claro, de artistas brasileiros inspiradas no universo da série. A exposição também traz ambientações temáticas e esculturas de personagens. Então, os ingressos estão sendo vendidos no site da Ticketmaster e vale muito a pena você conferir. Aproveite!

0: Música de qualidade o tempo todo aqui na nossa programação, passando por aqui, George Michael.
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3: O freguês entra na loja para conhecer um automóvel, resolve fazer um test drive, sai com o carro acompanhado do vendedor para dar uma volta. Aí, acidentes acontecem e ele se envolve numa colisão. Um outro carro bateu na sua traseira, o que pressupõe culpa do outro neste acidente. Ele volta para a concessionária, pede desculpas e é surpreendido tempos depois com uma notificação judicial para que ele se responsabilize pelos reparos a serem feitos no automóvel. O processo correu na justiça e a decisão foi de culpa da concessionária, mesmo que o cliente tenha assinado, ao sair, um termo de responsabilidade sobre os eventuais acidentes durante o test drive.
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0: Boa sexta-feira, uma ótima noite. A partir de agora, aqui em 101.7, você segue com a Voz do Brasil. 10 da noite, a gente volta ao vivo por aqui. E durante esta uma hora, seguimos juntos com o nosso By Night nas nossas plataformas digitais. rádio mais ouvida de São Paulo, sempre com você.